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2: Bom dia, as notícias com Marcelo Hermesdorf.
3: Olá, muito bom dia. O sonho de Istambul esfumou-se na Alemanha. O Braga caiu ontem diante do Friburgo, numa noite marcada por uma expulsão logo aos 7 minutos, que deitou por terra a vantagem trazida da primeira mão na pedreira. Apesar do esforço final, os minhotos despedem-se assim da Liga Europa com uma derrota por 3-1. O Friburgo aproveitou a inferioridade arsenalista e Lucas Kübler abriu o marcador aos 19 minutos. Obrigados a recuarem sem o habitual posse de bola, os minhotos sofreram o segundo golo ainda antes do intervalo, perto do descanso. A sorte nada quis com o Braga. Vitor Gomes acertou no poste e Salazar falhou o alvo por pouco. No segundo tempo, a pressão germânica continuou e o terceiro golo chegou aos 72 minutos, gelando os mais de 2.500 adeptos bracarenses nas bancadas na Alemanha. Paul Vitor ainda reduziu aos 79 minutos, relançando a esperança, mas o forcing final não foi suficiente para empatar a eliminatória. No final, o técnico Carlos Vicens lamentou o impacto da expulsão na estratégia da equipa, mas não escondeu o orgulho na equipa.
4: Claramente fuimos el equipo que a mi juicio mereció estar en la final. Yo creo que hay veces que las energías, lo que pasa en el fútbol, que es un reflejo de la vida, pues te van dando pequeñas dosis de información de que igual no va a ir en tu dirección y tienes que aceptarlo. No puedo estar más que orgulloso, como decías, del esfuerzo que hicimos tanto en la ida como en la vuelta, porque también el cúmulo de circunstancias que han ido mermándonos de forma negativa a lo largo de estas últimas semanas, el equipo en ningún momento lo utilizó como excusa ni bajó los brazos, al revés. El equipo con los que tuvimos, con los que estaban en campo, trató siempre de ir a por el partido, a por la eliminatoria, por el objetivo. No se consiguió, pero yo creo que con perspectiva vamos a ver esta temporada como una temporada histórica y ejemplar.
3: O médio João Moutinho, que foi capitão da equipa na partida, falhou atingir a terceira final da Liga Europa. O internacional português de 39 anos destacou a entrega dos jogadores, apesar do resultado inglório.
5: Claro que nos limita, mas acho que demonstramos aqui que fizemos um excelente jogo. Acho que mesmo com menos um, tentámos fazer o nosso jogo, apesar de ser mais difícil, mas tentámos fazer o nosso jogo. Criámos oportunidades, acho que criámos oportunidades até para fazer mais do que um golo, e criámos para fazer 2 ou 3, não conseguimos. Tornou-se tudo muito mais difícil aos 6 minutos, temos a expulsão, mas já que dar os parabéns a toda a equipa por aquilo que demonstrou dentro de campo, pelo esforço, pela dedicação que teve em procurar um resultado diferente daquele que estava, e tentámos passar à final. Não conseguimos. Há que dar os parabéns ao Friburgo e nós continuamos em frente, levantar a cabeça, porque temos de estar orgulhosos daquilo que fizemos na campanha e mesmo aqui hoje.
3: O Braga perdeu esta quinta-feira na Alemanha por 3-1 com o Friburgo e não vai estar na tão desejada final da Liga Europa e Istambul. O Conselho Geral da Universidade do Minho reúne essa sexta-feira no edifício da reitoria no Largo do Paço, naquele que será o primeiro encontro com transmissão restrita para a comunidade acadêmica via Teams, após os membros terem aprovado por maioria o fim das transmissões das reuniões do Conselho Geral através do canal da Minho no YouTube. A ordem de trabalhos é constituída por 10 pontos, com destaque para a nomeação do novo provedor do estudante, a apresentação do plano de internacionalização da Minho até 2029 e a recomendação da adoção do regime de teletrabalho no contexto de crise energética. Antes da nomeação do novo provedor, Rosa Vasconcelos, provedora do estudante em funções, apresentará o respectivo relatório de atividades referente ao ano letivo 2024-2025. Antes da discussão e votação da ordem de trabalhos, será comunicado o despacho de substituição do professor conselheiro Eugênio Ferreira por renúncia do próprio, seguindo-se a tomada de posse dos novos membros do Conselho Geral, o professor Antônio Gonçalves e Bruna Alves. A reunião tem início marcado para as 10 da manhã no Salão Nobre da Reitoria, no edifício do Largo do Paço, em Braga. Não há acordo entre governo, sindicatos e confederação empresarial, que se juntaram esta quinta-feira para a derradeira reunião sobre a reforma da lei laboral. A UGT pediu negociação para pelo menos 20 pontos, mesmo depois do CIP se ter aproximado das reivindicações do grupo sindical em várias matérias, que incluíam o outsourcing e a reintegração de trabalhadores despedidos ilicitamente. Ao final da reunião de ontem, aos jornalistas, Maria do Rosário Palma Ramalho disse que o acordo não se concluiu devido à intransigência da UGT e, por isso, o próximo passo será apresentar a proposta como está ao Parlamento.
6: Não houve matérias, nenhuma, designadamente nenhuma das linhas vermelhas de que se falou em que o governo não tivesse cedido. Infelizmente, um dos parceiros revelou-se absolutamente intransigente e, portanto, não permitiu as aproximações que eram necessárias para chegarmos ao acordo que desejávamos.
3: Por sua vez, o secretário-geral da UGT, Mário Mourão, afirmou que os parceiros sociais não discutiram qualquer nova proposta de reforma laboral e que, por isso, a central sindical reafirmou a sua oposição à última versão apresentada pelo governo.
7: A CIP não apresentou nenhuma proposta
8: Mário
7: hoje.
8: Mourão, isto significa que, com a rejeição da UGT, vai a central sindical aderir à greve geral convocada pela CGTP?
7: Nós não estamos ainda nessa fase. Nem sequer ainda submeti uma propostas destas aos órgãos da UGT, porque ainda, segundo aquilo que vinha sendo dito pela senhora ministra, é que a proposta, não havendo acordo, iria para o Parlamento. E a UGT sempre o disse, o nosso trabalho não se esgota apenas na CPCS, o nosso trabalho a partir de amanhã, a partir do momento que a proposta entre no Parlamento, será também junto dos grupos parlamentares.
3: Não há acordo entre governo, sindicatos e confederação empresarial que se juntaram esta quinta-feira para a derradeira reunião sobre a reforma laboral. Apesar do fim das negociações na concertação social, o governo pretende levar uma proposta de lei ao parlamento, o que levou o líder da UGT a garantir que nessa sede a central irá trabalhar junto dos grupos parlamentares. De volta à região, a comissão de utentes da ULS de Braga defende a demissão do conselho de administração presidido por Américo Afonso, na sequência das recentes denúncias divulgadas numa carta interna que circulou entre os profissionais de saúde do hospital. Em causa estão problemas informáticos que surgiram a quando da transição para o novo sistema, que resultaram na perda de relatórios clínicos, cancelamento de cirurgias e caducidade de exames. Perante a situação, o conselho de administração remeteu-se ao silêncio. Em declarações a RUM, José Lobato, porta-voz da comissão, sublinhou que a administração tem obrigação de esclarecer e tranquilizar os utentes bracarenses.
9: A atitude do Conselho de Administração não é uma atitude razoável, tendo em conta a gravidade dos factos. E o Conselho de Administração, em vez de se recolher ao silêncio, tem a obrigação de explicar para tranquilizar a população, esclarecer o que é que está a passar. E se há problemas com a chão, se tem intenções de resolver, se pode resolver, o que é que se passa? Porque as pessoas não têm esse sobressalto.
3: Palavras de José Lobato, porta-voz da Comissão de Utentes da ULS de Braga, em declarações à RUM, na sequência das recentes denúncias divulgadas numa carta interna que circulou entre os profissionais de saúde do hospital.
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3: Começamos pelo Diário do Minho, como não poderia deixar de ser, a capa da publicação destaca a derrota do Braga na noite de ontem na Alemanha. O sonho fica à porta de Istambul, é destaque do jornal. Braga quer afirmar-se nas ciências da vida e da saúde, é outro destaque na capa do Diário do Minho, sobre a apresentação do edifício do Biomedtech Hub, um novo centro de investigação que foi apresentado no final da tarde de ontem no Fórum Braga. E ainda, Cavado lança projeto para reforçar emprego qualificado. No Público, a derrota de ontem do Braga também ganha a capa do jornal. Futebol, o Sporting Clube de Braga perde na Alemanha e falha final da Liga Europa. A manchete fica para um terço das detenções por abuso sexual tem origem em denúncias das escolas. No destaque fotográfico, pacote laboral, todas as negociações têm um fim, reforma segue para o parlamento. Virando a página para o jornal de notícias, candidato a oficial da PSP expulso por publicações racistas na adolescência. A derrota do Braga também ganha as páginas do jornal. Liga Europa, coração guerreiro até o fim. Expulsão precoce matou o sonho de Istambul. Outro destaque do jornal fica também para a negociação da lei laboral falhada ontem. Governo obrigado a negociar reforma laboral no parlamento. Passando agora para o Diário de Notícias. A capa do jornal apresenta médicos dispensados das urgências não podem ser tarefeiros. Na educação, o jornal UDN traz sobredotados sem respostas, escolas falham apoios às crianças. E também sobre a lei laboral do negociação na concertação social de ontem, lei laboral sem acordo segue para a Assembleia da República com chega a abrir porta à negociação, é destaque no jornal. Outro destaque também fica na... outro jornal, na realidade, que apresenta também este destaque. Pronto, passamos aos desportivos. Na bola, o Braga também ganha a capa do jornal. Guerreiros caem de pé na Alemanha. Orgulho, expulsão de Dorgelês tornou o jogo desigual. A bola ainda destaca milhões à vista sobre as negociações em destaque do Sporting, do Futebol Clube do Porto e também do Benfica. Já no outro desportivo também, o jornal O Jogo traz Guerreiros até a gota final. Expulsão de Dorgelês ao minuto 6 dificultou a tarefa, mas a equipa minhota lutou até o limite por um lugar em Istambul. Já na capa do Record, proposta por Felipe Trabzonspor, assim que é, confirma que negociações já arrancaram, e os Guerreiros do Minho também ganham destaque na capa do jornal. Sonho acabou logo no início. E assim coloco ponto final neste Jornal das 8. Eu regresso às 9 com mais na Antena da Universitária. Até já.
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Muito bom dia, 8h17, aberta a sessão de sexta-feira aqui na Room com Abel Duarte até às 11. Ride Lonesome, abertura com Beck. É música nova. Um dos temas que esta semana estamos aqui com insistência na Room, este Ride Lonesome nova do Beck. If You Change, Widow Speak, depois temos portugueses, Andava Eu, Rodrigo Leão, também para ouvir. Bom dia.

Andava Eu é Rodrigo Leão no seu disco Rapaz da Montanha, é do ano passado, aqui também com a voz de Francisco Palma. Há pouco, If You Change para Roses, novo disco de Widowspeak. 8h26, Filho de um Filho, ainda em português com Rapaz Ego.

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Quarto Azul, a música dos Perpétua, há pouco ninguém, também para Raquel Martins, foram mais duas nacionais nesta manhã. Estamos agora a 22 minutos das 9, temos os pontos negros para ouvir a seguir, hipnotizado também Mantis, da australiana Courtney Barnett, para ouvir antes da etapa desta sexta do CD-ROM esta semana com Sara Pereira a radiografar a encarnação, novo disco dos Duques do Precariado.

0: fechamos uma semana dedicada à encarnação dos Duques do Precariado. Eles encontraram um novo abrigo, longe do alvoroço da metrópole, distantes da arquitetura possunhenta do capitalismo. Falam a língua dos pássaros e experimentam formas novas de construir a realidade de que somos feitos. First Fish é uma pintura linda que se estende lenta diante dos nossos olhos, sempre com a bruxa à espreita. Oxalá este disco tenha muitos filhos. Vamos ouvir então Kyrie, apresentado pelos próprios Duques do Precariado.
1: Olá, eu sou o João Fragoso, dos Duques do Precariado. A próxima música que vão ouvir chama-se Kyrie. Acho que é a maior música do disco, mas também é a mais fofinha. Quando ainda estávamos a gravar marquetes desta música, convidámos a Teresa para gravar umas melodias de flauta. Só que a Teresa estava mesmo com muita tosse. Então essa gravação tem mais tosse do que flauta. Ainda assim convencemos e deixámos estar as melodias, e é isso que vão ouvir agora. Ouçam lá.

Crack My Mind, da belga Sylvie Crush. Há pouco mais um tema para a Encarnação. Disco novo dos Duques do Precariado. Foi o CD-ROM desta semana com a curadoria de Sara Pereira. Está a fechar agora a primeira da sessão desta sexta-feira comigo. Estarei cá até às 11. Bom fim de semana. Fiquem ligados. Estamos agora com a recordação de Lloyd Cole and the Commotions para Easy Pieces e este Lost Weekend. Recordação nesta manhã para fechar agora. Às 9 há notícias. Até já.

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2: Olá, bom dia. O sonho de Istambul esfumou-se na Alemanha. O Braga caiu ontem diante do Friburgo, numa noite marcada por uma expulsão logo aos 7 minutos, que deitou por terra a vantagem trazida da primeira mão na pedreira. Apesar do esforço final, os miotos despedem-se assim da Liga Europa com uma derrota por 3-1. No final, o técnico Carlos Vicens lamentou o impacto da expulsão na estratégia da equipa, mas não escondeu o orgulho na equipe.
3: Claramente fuimos el equipo que a mi juicio mereció estar en la final. Yo creo que hay veces que las energías, lo que pasa en el fútbol, que es un reflejo de la vida, pues te van dando pequeñas dosis de información de que igual no va a ir en tu dirección y tienes que aceptarlo. No puedo estar más que orgulloso, como decías, del esfuerzo que hicimos tanto en la ida como en la vuelta, porque también el cúmulo de circunstancias que han ido mermándonos de forma negativa a lo largo de estas últimas semanas. El equipo en ningún momento lo utilizó como excusa ni bajó los brazos, al revés. El equipo con los que tuvimos, con los que estaban en campo, trato siempre de ir a por el partido, a por la eliminatoria, a por el objetivo. No se consiguió, pero yo creo que con perspectiva vamos a ver esta temporada como una temporada histórica y ejemplar.
2: O médio João Moutinho, capitão da equipa na partida, falhou a atingir a terceira final da Liga Europa. O internacional português de 39 anos destacou a entrega dos jogadores, apesar do resultado inglório.
4: Claro que nos limita, mas acho que demonstramos aqui que fizemos um excelente jogo. Acho que mesmo com menos um, tentámos fazer o nosso jogo, apesar de ser mais difícil, mas tentámos fazer o nosso jogo. Criámos oportunidades, acho que criámos oportunidades até para fazer mais do que um golo, e criámos para fazer 2 ou 3, não conseguimos. Tornou-se tudo muito mais difícil aos 6 minutos termos a expulsão, mas já que dar os parabéns a toda a equipa por aquilo que demonstrou dentro de campo, pelo esforço, pela dedicação que teve em procurar um resultado diferente daquele que estava, e tentámos passar à final. Não conseguimos. Há que dar os parabéns ao Friburgo, e nós continuamos em frente, levantar a cabeça, porque temos de estar orgulhosos daquilo que fizemos na campanha e mesmo aqui hoje.
2: O Braga perdeu esta quinta-feira na Alemanha por 3-1 contra o Friburgo e não vai estar na tão desejada final da Liga Europa em Istambul. Na atualidade acadêmica, o Conselho Geral da Universidade do Minho reúne esta sexta-feira no edifício da Reitoria, no Largo do Paço, naquele que será o primeiro encontro com transmissão restrita para a comunidade acadêmica via Teams, após os membros terem aprovado por maioria o fim das transmissões das reuniões do Conselho Geral através do canal do YouTube da Minho. A ordem de trabalhos é constituída por 10 pontos, com destaque para a nomeação do novo provedor do estudante, a apresentação do plano de internacionalização da universidade até 2029 e a recomendação da adoção do regime de teletrabalho no contexto de crise energética. Antes da nomeação do novo provedor, Rosa Vasconcelos, provedora do estudante em funções, apresentará o respectivo relatório de atividades referente ao ano letivo 2024-2025. Antes da discussão e votação da ordem de trabalho, será comunicado o despacho de substituição do professor conselheiro Eugênio Ferreira por renúncia do próprio, seguindo-se a tomada de posse dos novos membros do Conselho Geral, o professor Antônio Gonçalves e Bruna Alves. A reunião tem início marcado para as 10 da manhã no Salão Nobre da Reitoria, no edifício do Largo do Paço, em Braga. Sublinha-se que, por limitações de acesso à comunicação social e contrariamente ao que aconteceu ao longo dos últimos anos das reuniões do Conselho Geral da UMINH, a RUM estará, assim, impedida de realizar o trabalho que já vinha sendo habitual de acompanhamento ao minuto dos assuntos discutidos, votações e principais intervenções dos diferentes conselheiros para efeitos noticiosos, uma vez que se trata de uma reunião apenas acessível a membros da comunidade acadêmica, nomeadamente estudantes, docentes e investigadores da Academia Minhota, assim como trabalhadores não docentes. Está apresentado o edifício do Biomedtech Hub, o novo centro de investigação aplicada, inovação e incubação de startups tecnológicas nos domínios da saúde, bioengenharia e biotecnologia de Braga, que nos próximos 2 anos ganhará forma no espaço contíguo ao Fórum Braga. Com pouco mais de 5 mil metros quadrados distribuídos por 3 pisos, esse será um espaço preparado para o apoio à investigação e desenvolvimento e à experimentação tecnológica, possibilitando a incubação, aceleração e scale-up de startups tecnológica. Uma estrutura que, nas palavras de Luiz Fernandes, diretor executivo da Invest Braga, vem comatar uma falha de mercado em Braga que se prolonga há mais de uma década e que pretende ser também uma alavanca para a criação de outras estruturas do gênero.
5: É uma prova de maturidade do ecossistema. Há 10, 12 anos atrás não existia esta falha de mercado, não existiam estas necessidades e, portanto, se elas hoje existem, obviamente que também é um bom problema. Infelizmente, nos últimos 10, 12 anos, do ponto de vista de financiamento público, nacional, europeu, não vimos acontecer nenhum investimento em infraestruturas tecnológicas e, provavelmente, o último investimento de grande montra numa infraestrutura tecnológica em Braga aconteceu com a criação do Instituto Ibérico de Nanotecnologia, há mais de 15 anos atrás, e portanto, por um lado temos que nos perguntar e aproveitar o Biomed Tech Hub como uma alavanca, criação de novos hubs de inovação, de novas infraestruturas tecnológicas.
2: Ouvimos Luiz Rodrigues, isso aqui é administrador executivo da Invest Braga, a propósito do Biomed Tech Hub, um novo centro de investigação aplicada à inovação e incubação de startups tecnológicas nas áreas da biotecnologia, bioengenharia e medicina. A apresentação do projeto ocorreu esta quinta-feira no Fórum Braga e permitiu entender a dimensão da estrutura e as valências que este hub trará para a cidade dos arcebispos. No panorama nacional, psicólogos, terapeutas e formadores em língua gestual portuguesa, entre outros profissionais que trabalham nas escolas em situação precária, concentram-se hoje em frente ao Ministério da Educação para exigir a sua integração nos quadros. Os trabalhadores vão reivindicar esta tarde a abertura de um concurso nacional para a integração de todos os técnicos especializados com critérios uniformes que garantam transparência e justiça, explicam as duas estruturas sindicais que convocam o protesto, que começa hoje às 14h30.
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2: Começo pelo Diário do Minho, que destaca como não poderia deixar de ser a derrota de ontem do Braga na Alemanha. Sonho fica à porta em Istambul após o 3-1 contra o Friburgo. Braga quer afirmar-se nas ciências da vida e da saúde sobre a apresentação do edifício do Biomedtech Hub, o novo centro de investigação aplicada que decorreu no final da tarde de ontem no Fórum Braga, que já destacamos nesta edição. E ainda Cava do lança projeto para reforçar emprego qualificado. Virando a página para o público, a derrota de ontem do Braga também ganha destaque no jornal Futebol. Sporting Braga perde na Alemanha e falha final da Liga Europa. Já a manchete fica para um terço das detenções por abuso sexual tem origem em denúncias das escolas. No destaque fotográfico, pacote laboral, todas as negociações têm um fim, reforma segue agora para o parlamento. Já no Jornal de Notícias, o desporto também está entre as manchetes. Friburgo 3, Braga 1. Liga Europa, coração guerreiro até o fim, está na capa do JN. Já o grande destaque fica para candidato a oficial da PSP, expulso por publicações racistas na adolescência. Já a manchete fotográfica vai para os longos dias da folia acadêmica. Enterro da gata arranca hoje em Braga. Viagem aos bastidores da queima do Porto. No Diário de Notícias, médicos dispensados das urgências não podem ser tarefeiros, é a manchete da publicação. Ainda no DN, educação, sobredotados sem respostas, escolas falham apoio às crianças e ainda traz concertação social laboral sem acordo, segue para a Assembleia da República com chega a abrir porta à negociação. Já no Semanário Expresso, Lei da Nacionalidade, centenas de vistos Gold vão processar Estado. Outro destaque fica para 100 dias de solidão, casas em telhados, empresas em condições provisórias, comunicações ainda em baixa sobre a tempestade Kristin que decorreu em Portugal no final do ano passado. E ainda traz a reportagem do 82% das ULS trataram menos doentes, Loures é a pior. Já nos desportivos, Liga Europa ganha destaque. Friburgo 3, Braga 1 é a capa do jornal Guerreiro, do jornal O Jogo. Guerreiros até a gota final, expulsão de Jorgeles ao minuto 6 dificultou a tarefa, mas equipa Miota lutou até o limite por um lugar em Istambul. Ainda destaque também para o Rally de Portugal, que começou ontem. Solberg lidera, sueco-norueguês da Toyota, mais rápido na primeira etapa. Na bola, orgulho, Friburgo 3, Braga 1 também, guerreiros caem de pé na Alemanha, expulsão de Dorgeles, toda luta desigual. Também é destaque na capa do diário, milhões à vista, tubarões europeus preparam um ataque à liga, grandes podem perder craques no verão. No Record, Benfica proposta por Felipe Trabzonspor confirma que negociações já arrancaram, é a manchete da capa. Mas ainda Liga dos Campeões de Hockey em Patins, Catalões e Minhotos em frente, ainda ganha destaque na edição, que também vai estar no Táticas logo mais às 9h30 da manhã. Eu regresso com o Táticas na tela da Universitária. Até já.
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Muito bom dia, 9h16, aberta mais uma hora aqui na Room nesta manhã, sessão com a Abel Duarte a abrir com Vendetta para Bliss. Venha aí disco novo dos britânicos Temples, chega a 26 de junho. Um dos temas que esta semana destacamos aqui na Room, este Vendetta nova dos Temples. Venha aí também concerto de Morris, saia 1 de agosto, digressão de Make Up Is a Lie, Porto, Super Boca Arena. Venha aí também mais uma das canções do álbum, Amazona, para ouvir agora aqui na Room, Morrissey. Daqui a pouco é com o Park Donut para Luke Temple. Bom dia.

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0: Vamos ouvir então Kyrie, apresentado pelos próprios Duques do Precariado.
1: Olá, eu sou o João Fragoso, dos Duques do Precariado. A próxima música que vão ouvir chama-se Kyrie. Acho que é a maior música do disco, mas também é a mais fofinha. Quando ainda estávamos a gravar marquetes desta música, convidámos a Teresa para gravar umas melodias de flauta. Só que a Teresa estava mesmo com muita tosse. Então essa gravação tem mais tosse do que flauta. Ainda assim convencemos e deixámos estar as melodias. E é isso que vão ouvir agora. Ouçam lá.

Foi o CD Rumo desta sexta-feira. Fecharmos a semana com os Duques do Precariado foi a escolha de Sara Pereira. Entretanto, continuamos na música nacional com o Flambeau. Esta chama-se Sapphire. Música que passa agora a 23 minutos das 18 horas. Convosco Carolina Damas. Continuo por aqui até às 19. Se calhar já disse isto. Não sei se já disse isto, mas ficam a par de que continuo por aqui até às 19. Já a seguir temos ainda David Byrne com T-shirt. Para já é o Flambeau Sapphire, é uma música e o single, primeiro single, estreia de João Flambeau Duarte, é um artista bracarense. Quando faltarem 15 minutos para as 18 horas, vamos ouvir o Leitura em Dia, último desta semana, para ficarmos com propostas de literatura para este fim de semana. Fiquem desse lado, já sabem, rum.pt, 97.5, rádio.rum no Instagram. Até já!

0: A leitura em dia de hoje é uma gulodice. Histórias de chocolate, de José Jorge Letria, as ilustrações de Célia Fernandes, uma edição das publicações Dom Quixote. O chocolate. Histórias de chocolate. São histórias com açúcar dentro, com sonho, com carinho, com o Natal, com a Páscoa, com os aniversários. O chocolate é um património sempre de grande carinho, grande estima, grande paixão, grande amor, e para os meninos e meninas a descobrir o mundo, como é evidente, nunca se dão por satisfeitos quando uma pequena barra de chocolate está à mão de semear, ou por outra, à boca de saborear. Livros importantes sobre chocolate, por exemplo, Charlie e a Fábrica de Chocolate, de Roald Dahl, o clássico de Joanna Harris, Chocolate, do mesmo título, e Laura Esquivel, Como Água para Chocolate. Este que nós apresentamos é uma outra especiaria. José Jorge Letria, o autor, nasceu em Cascais em 1951, poeta, escritor, jornalista, mas também um cantor importante daquilo que se chamou a canção de intervenção, ou pelo menos de consciência cívica, antes e depois do 25 de Abril. Foi vereador da cultura na Câmara Municipal da sua cidade natal e em junho de 2002 recebeu a medalha de honra do município de Cascais. Estudos na área de Direito e História na Universidade de Lisboa e também doutoramento em Ciências da Comunicação pelo ISCTE. Foi jornalista no Diário de Lisboa, Diário de Notícias, também no Jornal de Letras, esteve na equipa na versão portuguesa da Rua Sésamo e diz-se dos poucos civis que tinham conhecimento das manobras antecipadoras do 25 de Abril da Liberdade. Tem um grande livro à volta deste tema, Uma Noite Fez-se Abril. Tem um clássico também na área infantil, juvenil, O Homem que Tinha uma Árvore na Cabeça. Portanto, é um piscar de olho a outro famoso livro editado pela Calandraca. Recebeu o prémio de poesia Nuno Judice em 2007. Célia Fernandes é uma ilustradora, trabalha nesta área desde 2001, colabora com várias editoras, nomeadamente na área pedagógica e didática, e tem aquilo que se pode dizer uma obra-prima, que é Números com Histórias, com uma grande autora da literatura infantil-juvenil, e depois também Histórias da Ajudares, um livro solidário. Chocolate. O céu é de chocolate. Claro, isto é imaginário. Um país, o país é escuro, só que os seus habitantes pedem para o sol ter raios mais quentes, mais intensos, e o chocolate começa a derreter. E começam a aparecer pequenas gotas caindo, e os seus habitantes, de olhos ao alto, boca aberta, bombons, regalam-se satisfeitos. São quase como gotas de chuva. E depois, outra pequena história, porque são uma série de histórias em que o cantor de Lico Doce, o cantor romântico, aquele que até o microfone é de chocolate, uma doçura, aquilo que as suas fãs mais adoram, realmente é saborear tempos idos, doçuras passadas, sonhos que já não voltam, mas a partir das cantigas deste cantor de Lico Doce, escusamos de colocar nome, evidentemente que o doce imaginário regressa, pelo menos em sonho. E a mãe, neste caso, a melhor história deste pequeno livro, duas, mas esta é a principal, mãe de chocolate. Todas as mães são doces, só que esta mãe tem uma pele clara. E o chocolate, normalmente, como se sabe, pelo menos o cacau de São Tomé e Príncipe, onde escravos, pessoas submetidas à escravatura, trabalhavam e plantavam o cacau para depois as grandes multinacionais aproveitarem este trabalho árduo. Chocolate, e há uma invenção, e o chocolate é sempre escuro, por norma, este é um chocolate branco, só que a mãe é doce e é uma mãe que gosta das outras mães de pele escura, de pele negra, de pele castanha. Como se sabe, o Natal e a Páscoa há sempre chocolates, no entanto, a história também de encantar é um boneco de chocolate que tem um nariz enorme que cresce, cresce, cresce porque ele exagera. É um exagerado. Já estão a ver quem é, e quando os meninos e as meninas têm sorte de lhe ser oferecido esse boneco de chocolate, por onde começam? Pelo nariz. Um livro maravilhoso, mais do que doce, encantador, que nos remete para o imaginário da nossa infância, de todos e todas que viveram tempos, espera-se continuem a viver, maravilhosos.
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continuamos agora com o Zer, a ouvir Love, é do seu álbum Love 2. Logo a seguir a Cutworms, Long Weekend. Entretanto, dizer-vos que é verdade, o Enterro da Gata está de volta, começa já amanhã e a Rum vai estar por lá, já tem estado nestas preparações para acompanhar tudo no Instagram da Rum, radio.rum, mas também no site rum.pt, e hoje, a partir das 18 horas, temos uma peça sobre a preparação das barracas que os estudantes já têm feito durante estas semanas. 7 minutos para o final desta hora. Convosco Carolina Damas, eu volto já a seguir ao noticiário com mais música, também então com o Cultura Crónica e com a peça dedicada às preparações das barracas e do enterro da gata. Vamos terminar ainda com Charles Bradley, I Feel a Change. Até

0: São 6 horas. Horas de um raio.
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2: 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Boa tarde.
3: Olá, muito boa tarde. A Assembleia da República aprovou esta sexta-feira a proposta de revisão do regime jurídico das instituições de ensino superior, desenhada pelo Ministro da Educação, Ciência e Inovação, Fernando Alexandre. Entre as alterações aprovadas está o método de eleição do reitor, que passa a ser eleito por voto direto da comunidade académica, incluindo antigos estudantes. O modelo agora aprovado garante mais autonomia às instituições de ensino superior. A jornalista Elsa Moura resume aqui as alterações aprovadas.
2: 20 anos depois, o regime jurídico das instituições de ensino superior vai sofrer alterações profundas, com destaque para o modelo de eleição do reitor e o reforço de autonomia das instituições. Este era um dos principais compromissos do ministro Fernando Alexandre, que assumiu no governo da AD a pasta da Educação, Ciência e Inovação. 2 anos depois, confirma finalmente um conjunto de alterações que foi defendendo ao longo do tempo. Os institutos politécnicos com avaliação institucional positiva, sem condições, pela A Agência de Avaliação e Acreditação do Ensino Superior, serão automaticamente convertidos em universidades politécnicas, assim como os institutos universitários em universidades. Passa a existir apenas a figura do reitor, que preside as instituições universitárias e politécnicas. Há uma participação mais democrática na governação das instituições, passando o reitor a ser eleito por voto direto da comunidade académica, incluindo antigos estudantes, pessoal técnico, especialista e de gestão. É reforçada a independência e estabilidade dos conselhos gerais através de mandatos de 5 anos, desfasados dos mandatos de 4 anos dos reitores.
3: A revisão agora aprovada, assinala o gabinete de Fernando Alexandre, em comunicado, responde aos desafios e às transformações verificadas no ensino superior e no sistema científico nas últimas 2 décadas. Arranca por esta hora mais uma reunião camarária no Fórum Braga, onde serão discutidos, de entre 100 pontos, o avanço da segunda fase da reabilitação do Centro Cultural Dr. Francisco Sanches, assim como a designação do novo provedor do Animal. No Desporto e Juventude serão aprovadas as normas para a edição de 2026 das Férias da Quinta, bem como a celebração de contratos-programa de desenvolvimento desportivo com diferentes entidades. A autarquia prevê também aprovar um pacote de apoio descentralizado às freguesias, através de contratos interadministrativos para repavimentações de vias, requalificação de polidesportivos, balneários, cemitérios e até instalação de caixas multibanco em Cabreiros e Passos São Julião. Está apresentado o edifício do Biomedtech Hub, o novo centro de investigação aplicada, inovação e incubação de startups tecnológicas nos domínios da saúde, bioengenharia e biotecnologia de Braga, que nos próximos 2 anos ganhará forma no espaço contíguo ao Fórum Braga. Com pouco mais de 5 mil metros quadrados distribuídos por 3 pisos, este será um espaço preparado para o apoio à investigação e desenvolvimento e à experimentação tecnológica, possibilitando a incubação, aceleração e scale-up de startups tecnológicas, uma estrutura que, nas palavras de Luís Rodrigues, diretor executivo da Invest Braga, vem colmatar uma falha de mercado que se prolonga há mais de uma década e que pretende ser também uma alavanca para a criação de outras estruturas do género.
4: É uma prova de maturidade do ecossistema. Há 10, 12 anos atrás não existia esta falha de mercado, não existiam estas necessidades e, portanto, se elas hoje existem, obviamente que também é um bom problema. Infelizmente, nos últimos 10, 12 anos, do ponto de vista de financiamento público, nacional, europeu, não vimos acontecer nenhum investimento em infraestruturas tecnológicas e, provavelmente, o último investimento de grande montra numa infraestrutura tecnológica em Braga aconteceu com a criação do Instituto Ibérico de Nanotecnologia, há mais de 15 anos atrás, e portanto, por um lado temos que nos perguntar e aproveitar o Biomedtech Hub como uma alavanca de criação de novos hubs de inovação, de novas infraestruturas tecnológicas.
3: O Hub, que contará com 22 espaços laboratoriais especializados em microscopia, microbiologia, biologia molecular e cultura celular, além das mais de 2 dezenas de espaços de reunião, surge essencialmente da necessidade de um espaço adequado para a validação laboratorial que estas startups exigem e não encontram na atual incubadora de empresas bracarense. Assim, a estrutura, que surgiu da iniciativa conjunta entre a Invest Braga e a Startup Braga, pretende, numa primeira vertente, ser um espaço de scale-up destas empresas.
4: nasce da voz e das dores dos empreendedores, das startups que no seu processo de validação tecnológica, de validação laboratorial, estão órfãs de um espaço scale-up das suas soluções, das suas tecnologias, dos seus dispositivos e até mesmo também de incubação. A Startup Praga está aí muito bem localizada num espaço absolutamente privilegiado, mas é um espaço que vive fundamentalmente a partir de escritórios. Não temos espaços de validação laboratorial ou tecnológica, que mesmo quando íamos atrás destas sinergias junto de centros tecnológicos de inovação, como o próprio INL ou centros de investigação da universidade, estas estruturas ou estas infraestruturas também não estavam dotadas de espaços de incubação ou espaços de scale-up para esta natureza de empresas tecnológicas.
3: Ouvimos Luís Rodrigues, administrador executivo da Invest Praga, a propósito do Biomedtech Hub, o novo centro de investigação aplicada, inovação e incubação de startups tecnológicas nas áreas da biotecnologia, bioengenharia e medicina. A apresentação do projeto, que decorreu esta quinta-feira no Fórum Braga, permitiu entender a dimensão da estrutura e as valências que este hub trará para Braga. Além de espaços físicos, o Biomedtech Hub disponibilizará serviços técnicos especializados, acompanhamento técnico, a ligação a redes internacionais de conhecimento, ensaios clínicos e investigação aplicada e a interação direta com investigadores e entidades do setor das ciências, da vida e da saúde. E a fechar, o Ministro da Administração Interna afastou de funções e expulsou 44 elementos das Forças de Segurança, 30 da GNR e 14 da PSP, em menos de 3 meses por envolvimento em vários crimes, revelou hoje o Ministério. Numa informação enviada à Lusa, o Ministério da Administração Interna precisa que o novo Ministro, Luís Neves, já assinou 44 despachos com proposta de aplicação de pena disciplinar explosiva e de suspensão em elementos das forças de segurança desde que tomou posse a 23 de fevereiro. Segundo o MAI, os crimes que deram origem a estas expulsões ou suspensões de funções são condenações por peculato, violência doméstica, burla, ofensas à integridade física, abuso sexual a pessoa incapaz de resistência, branqueamento de capitais, corrupção, tráfico de influências, tráfico de seres humanos, sequestro e abuso de poderes. E é assim que termino este noticiário, mas estou de volta em menos de meia hora com informação cultural. Até já.
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Olá a todos, sejam muito bem-vindos à Rádio Universitária do Minho. Convosco Carolina Damas. Continuo deste lado, última hora a fecharmos. Abrimos com Tricky, Out of Place. Continuamos agora com Salt, God Protect Me From My Enemies. 12 minutos depois das 18 horas. Já a seguir The Chick com Lovin' and Groovin'. Temos ainda uma peça Enterro da Gata. Pois é, porque ele começa no sábado, mas nós já andamos a ver todos os preparativos. É para ouvir já a seguir. Por isso fiquem desse lado, rum.pt 97.5. Até já!

0: Lovin' and Groovin'. 20 minutos depois das 18 horas, música portuguesa. Vamos então agora ao Enterro da Gata. Pois é, o enterro começa já amanhã, dia 9 de maio, no Fórum Braga, mas as preparações já duram há várias semanas. A Daniela Ligeiro, a Catarina Coelho e a Sofia Barros, do Room Lab, acompanharam os preparativos finais e é precisamente isso que vamos ouvir. Já disponível também em room.pt, na página das emissões especiais. 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

0: Antes de se abrirem as portas do Gatódromo, a RUM esteve em Gualtar junto ao campus e registrou os últimos ajustes com as comissões que preparam uma semana inteira de festa.
1: É assim que começa o resto da tua vida.
0: O que é que os estudantes podem esperar encontrar na vossa barraca e o que é a distingue das outras?
2: Na barraca de economia, para além de nós vendermos as vidas, temos vários jogos, temos tatuagens, temos chupas, temos um monte de coisas que vocês podem experimentar, diferenças que vocês estão habituados a ver.
3: É realmente muita pressão, mas pronto, é feito com gosto, porque nós queremos proporcionar o máximo de entretenimento possível. Não estávamos à espera de tanto, é verdade, mas temos conseguido, desde planeamento de barraca, até fazer as suas decorações, as decorações do caminhão, coisas para o cortejo, das bebidas, tem sido muito.
4: Pá, a tradição que nós temos é fechar o recinto todos os dias.
1: Bom dia, bom dia.
0: Tem alguma tradição que foi passada de comissões anteriores?
5: Sim, acho que a parte principal de uma barraca é o letreiro, como o nome do curso ou o nome da barraca. O nosso soque de metal já está no nosso curso já, acho que uns 6 anos mais ou menos, mas acho muito giro isso ter passado de comissão para comissão.
6: Nós temos sotes muito variados, nós tentámos ter atividades para não ser muito secante, então nós temos o shot da Sheila, que é a nossa mascote, também temos o shot pancada, que é basicamente levar uma pancada com um capacete, e também temos de seringa, e eu acho que isso meio que nos distingue das outras comissões.
7: Todas as tardes que nós temos disponibilidade, nós juntámos-nos todos na garagem da nossa colega, mesmo com testes e muitos trabalhos, nós arranjámos sempre algum tempo, mas ocupa mesmo bastante tempo.
8: Oh, não, já são 9, outra vez, não devia ter visto os nicos.
0: Deixamos Gualtar e fomos até ao Fórum Braga, onde os estudantes arrancaram esta quinta-feira, dia 7, com a montagem das barracas. Inicia-se a contagem decrescente para o enterro.
8: Mil compromissos, sempre a galope, notas na agenda, escrever letra de LM, gravar programas.
0: Quais é que são as vossas perspectivas enquanto comissão para este enterro da gata?
9: Então, claro que a barraca fique muito bonita, que corra tudo bem, que surgem a barraca. Conseguir trabalhar e divertir-nos ao mesmo tempo também é arranjar uma boia de chocolatina.
10: Venham à barraca de arquitetura. Vamos ter uma happy hour, estejam atentos às nossas redes para saber qual é que vai ser o horário. Um ambiente muito descontraído, gente sempre bem disposta, e a barraca vai abrir, se quiserem vir.
11: Opa, são sempre muitas horas de trabalho, mas acho que conseguimos conciliar tudo. É um bom resultado, acho que valeu mesmo a pena.

0: é que os estudantes devem comprar na vossa barraca?
1: O meu conselho é, eles que têm de ir lá para descobrir. Mas assim por alto, opá, melhor shot da casa. Depois, a questão das noites temáticas, não é? Mas a terceira razão é um segredo e só se descobre na barraca.
2: Nós temos uma tradição que é os temas da barraca. Todo dia tem um tema diferente e é o maior diferencial da nossa barraca a comparar com as outras barracas das comissões.
3: É assim, este enterro eu estou com umas grandes expectativas, ainda por cima este ano é um dia mais, um dia extra. O ano passado foi um enterro espetacular. Este ano vai ser algo ainda melhor. Acredito eu que vai ser uma coisa mesmo espetacular e inesquecível.
4: Sou querida, já não vou ao bom fim, vou direto para o ensaio, janta sem mim.
0: O que é que os estudantes devem comprar na vossa barraca?
5: Porque a engenharia está industrial, além de ser o curso com meninas e meninos mais bonitos, é o curso que tem melhores preços e é o curso que vocês vão divertir mais.
6: Nós tivemos mais ou menos desde o início do ano a trabalhar em decorações para a barraca.
7: E eu acho que as nossas expectativas para este enterro é que a barraca 10 seja a melhor barraca, não ver nenhum concerto que nunca vemos e pronto, este ser o melhor enterro.

Ouvimos então algumas das comissões que vão estar presentes no Fórum Braga durante esta semana académica. O Enterro da Gata arranca já amanhã, dia 9, com os concertos dos 4 e meia e dos Dialema, que iniciam 8 noites seguidas de festa

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0: 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Pois é, o enterro da gata está de volta ao Fórum Braga entre os dias 9 e 16 de maio. A cobertura por Daniela Ligeiro, Catarina Coelho e Sofia Barros do RUM Lab. Continuem a acompanhar diariamente em 97.5 FM, no site da RUM, também em rum.pt, na página das emissões especiais e em rádio.rum no Instagram. É verdade, amanhã podemos ver toda esta preparação das barracas em vídeo nas redes sociais da Rádio Universitária do Minho. Fiquem ligados. Entretanto, continuamos com mais música. Gaz Twin junta-se aqui a Eduardo Cardinho para esta música chamada A Furada. Fiquem desse lado. Até já.

Foi por ela, cantado na voz mágica de Luca Argel, ainda com participações de Fred Martins, Rolando Semedo, Pri Azevedo, Carlos César Mota, Quito Sequeira e é isto. E é, são estes então os intervenientes desta versão de Foi por Ela, do disco do Cabo do Mundo. A voz de Luca Argel é o segundo tema dado a conhecer deste projeto. Já tínhamos conhecido também a versão com a voz de Nani Medeiros, outras vozes envolvidas neste projeto, Nancy Vieira e Selma Wamus. É um tributo imigrante a Fausto. Por cá, continuamos com uma grande parceria. Já foi Pedro e a Bia Maria, hoje lançam Dia Normal.

E foi Dia Normal, mais uma estreia, tema lançado também esta semana por Já Fui Pedro, a ensaiar também um novo registro, mais, diria, mais despojado, mais simples. Este músico que conhecemos dos Norton, banda já com os aninhos valentes, agora Pedro Afonso no seu projeto a solo, apresenta-se enquanto Já Fui Pedro, e já por cá tinha rodado também alguns temas, os temas que já tinha dado a conhecer, já desde 2024 que vai lançando temas de forma isolados, Estendal da Razão e também Vida de Recreio, e agora traz-nos este belíssimo Dia Normal com a participação da Bia Maria. Também novidade desta semana, o trabalho de Tomé Silva, rapaz que conhecemos também, neste caso, não enquanto frontman, não a liderar, mas em parcerias com o Panda Bear, também com a Maria Reis, e agora está a preparar álbum. Hoje dá-nos a conhecer o primeiro single, tem por título Cosmos. Mais uma novidade neste final de tarde.

Chama-se Cosmos, é a primeira amostra de Na Sobreda. Disco que vai ter edição em julho, de Tomé Silva. Este é o primeiro tema, é o tema de avanço para este novo disco. Edição da Cafetra. Também novidades trazidas por Bonança, projeto do Ricardo Barroso, músico que tem saído também diversos registros, bastante diferentes entre si. Em 2021 editou o tema Oceanário, mas agora há uma nova inversão, um novo caminho também que se abre com este álbum, o álbum de estreia editado hoje, chama-se Só, e onde Bonança, projeto de Ricardo Barroso, se apresenta em modo também minimalista, voz e guitarra. Esta faixa de abertura chama-se Contas, a minha escolha então para ilustrar o lançamento mais um desta semana, o disco Só, de Bonança, projeto de Ricardo Barroso.

Sim, reta final deste Português Suave, final enérgico com mais uma novidade, Red Pumas. É tema lançado hoje pela Funk You Brass Band, um grande coletivo que já tem uma história razoável, criada em 2010, estão a preparar um novo álbum que vai sair a 22 de maio, A New Groove Odyssey. Temos para já então esta primeira amostra intitulada Red Pumas, com participações de João Seco no trombone e de Samuel Silva no saxofone. Já agora apresento também toda a formação, integra Marco Brandão, Tiago Martins, Rodrigo Neves, João Pereira, Tiago Rocha, Elson Pinho, Marco Freire, Luís Fernandes e Luís Santiago. Temos então este novo tema em breve, 22 de maio, o novo álbum. Fechamos com mais uma novidade, é também um lançamento que nos apraz divulgar, dos Sensible Soccers a regressar. Hoje regressam aos palcos com um concerto na Casa Capitão em Lisboa, integrado na Jameson Common Ground. Eles que vão tocar também no Porto, no Primavera Sound, dia 11 de junho, e vamos ter novo álbum. Antes temos um EP lançado hoje, Sensible Soccers vs Mad Professor. É o primeiro EP, Dub Versions, esta é a versão de Berlaitada. É assim que faço as despedidas e é assim também que vamos até a hora certa, com promessa de regresso. Segunda-feira cá estarei, marcamos encontro, até lá, bom fim de semana.

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2: Olá, muito boa tarde. A Assembleia da República aprovou esta sexta-feira a proposta de revisão do regime jurídico das instituições de ensino superior, desenhada pelo Ministro da Educação, Ciência e Inovação, Fernando Alexandre. Entre as alterações aprovadas está o método de eleição do reitor, que passa a ser eleito por voto direto da comunidade académica, incluindo antigos estudantes. O modelo agora aprovado garante mais autonomia às instituições de ensino superior. A jornalista Elsa Moura resume aqui as alterações aprovadas.
3: 20 anos depois, o regime jurídico das instituições de ensino superior vai sofrer alterações profundas, com destaque para o modelo de eleição do reitor e o reforço de autonomia das instituições. Este era um dos principais compromissos do ministro Fernando Alexandre, que assumiu no governo da AD a pasta da Educação, Ciência e Inovação. 2 anos depois, confirma finalmente um conjunto de alterações que foi defendendo ao longo do tempo. Os institutos politécnicos com avaliação institucional positiva, sem condições, pela Agência de Avaliação e Acreditação do Ensino Superior, serão automaticamente convertidos em universidades politécnicas, assim como os institutos universitários em universidades. Passa a existir apenas a figura do reitor que preside as instituições universitárias e politécnicas. Há uma participação mais democrática na governação das instituições, passando o reitor a ser eleito por voto direto da comunidade académica, incluindo antigos estudantes, pessoal técnico, especialista e de gestão. É reforçada a independência e estabilidade dos conselhos gerais através de mandatos de 5 anos, desfasados dos mandatos de 4 anos dos reitores.
2: A revisão agora aprovada assinala o gabinete de Fernando Alexandre em comunicado, responde aos desafios e às transformações verificadas no ensino superior e no sistema científico nas últimas 2 décadas. O Biomedtech Hub chega a Braga para colmatar uma falha de mercado que se prolonga há mais de 1 década. Esta é a convicção de Luís Rodrigues, administrador da Invest Braga, que em parceria com a Startup Braga apresentou esta semana o projeto do edifício que promete apoiar várias empresas tecnológicas dedicadas à saúde na região. A Rumo, o responsável, diz que o espaço, que está previsto entrar em funcionamento em 2028, pretende ser também uma alavanca para a criação de outras estruturas do género.
4: É uma prova de maturidade do ecossistema. Há 10, 12 anos atrás não existia esta falha de mercado, não existiam estas necessidades e, portanto, se elas hoje existem, obviamente que também é um bom problema. Infelizmente, nos últimos 10, 12 anos, do ponto de vista de financiamento público, nacional, europeu, não vimos acontecer nenhum investimento em infraestruturas tecnológicas e, provavelmente, o último investimento de grande montra numa infraestrutura tecnológica em Braga aconteceu com a criação do Instituto Ibérico de Nanotecnologia há mais de 15 anos atrás, e portanto, por um lado temos que nos perguntar e aproveitar o Biomedtech Hub como uma alavanca, criação de novos hubs de inovação, de novas infraestruturas tecnológicas.
2: A expectativa do administrador é de que este novo espaço possa não só ser o centro de um ecossistema ligado à biotecnologia, chamando empresas para a região, mas também um precursor para outros hubs de conhecimento.
4: Um hub desta natureza pode e deve atrair empresas âncora, idealmente se venham a localizar em Braga ou na periferia. Tudo isso tenha depois um efeito de arrastamento na economia, nomeadamente em casos de sucesso, como aconteceram na indústria automóvel, a partir da Bosch, e procurar que eles aconteçam agora ancorados a partir de estruturas como o Biomedtech Hub, no caso da biotecnologia, das tecnologias médicas, para os quais devemos agora continuar a canalizar o nosso esforço, a nossa atenção, possam ser bons precursores para outros centros de valorização e transferência de tecnologia e que, por sua vez, também procurem atrair aqui empresas âncora.
2: Ouvimos Luís Rodrigues, administrador executivo da Invest Braga, a propósito do Biomedtech Hub, o novo centro de investigação aplicada, inovação e incubação de startups tecnológicas nas áreas da biotecnologia, bioengenharia e medicina. A apresentação do projeto, que decorreu esta quinta-feira no Fórum Braga, permitiu entender a dimensão da estrutura e as valências que este hub trará para Braga. Mais de 20 empresas já manifestaram formalmente interesse em integrar a estrutura. Este ano, as monumentais festas do enterro da gata têm como tema a gata disparatada. O evento arranca esta noite com o velório e a serenata e prossegue no sábado com concertos diários no Fórum Braga. O tema pretende inspirar os estudantes para a decoração das barracas de curso no Gatódromo, mas sobretudo para o cortejo académico na tarde da próxima quarta-feira. Luís Guedes, presidente da AAUMINHO, explica que este ano um dos objetivos é alertar para a atualidade internacional.
5: Desta vez fomos um bocado além daquilo que foi no ano passado, a ótica muito interior, muito nacional, por ser um ano muito caracterizado por duas ou três eleições importantíssimas, e fomos para o panorama internacional e pegámos nos temas que nos têm apocantado a todos, que ficarão elencados também depois no cartaz que está ilustrado. A gata está a ler um jornal sentada e por trás de si uma janela com cenário apocalíptico, pós-guerra ou durante guerra, depende da interpretação, e o jornal vai elencar algumas das manchetes que nós queremos trazer para cima da mesa, sempre com aquele tom satírico da gata, mas é verdade que o tema é mesmo a gata disparatada, aqui numa ótica de fazer uma alusão à guerra, do disparar e do disparatado, por causa de algumas das decisões que têm sido vistas nos últimos tempos.
2: A gata disparatada, o presidente da AAUMINHO, Luís Guedes, a detalhar o que levou a estrutura estudantil a escolher este tema para a edição de 2026. As monumentais festas arrancam esta sexta-feira e prosseguem até sábado da próxima semana com concertos no Fórum Braga. Mais logo, também, a Assembleia Municipal de Braga reúne em sessão extraordinária no Auditório José Sarmento, no Mercado Cultural do Carandá, com uma ordem de trabalhos dominada por matérias financeiras, gestão municipal e delegação de competências. O principal ponto em discussão será a aprovação da primeira alteração orçamental modificativa de 2026, numa sessão em que os deputados municipais vão também analisar a contratação do empréstimo de curto prazo para o presente ano e a nomeação de auditores externos para o município e para as empresas municipais. E a fechar, a Caixa Geral de Depósitos teve lucros de 397 milhões de euros no primeiro trimestre, mais 1% do que nos primeiros três meses de 2025, divulgou esta sexta-feira o banco em conferência de imprensa em Lisboa. Em Portugal, os recursos totais do Banco Público atingiram 104 mil milhões de euros, mais cerca de 1 mil milhão de euros com o reforço dos depósitos e produtos fora de balanço. Segundo o comunicado enviado à Comissão do Mercado de Valores Mobiliários, a carteira de crédito a clientes em Portugal subiu 3,4%, destacando-se um crescimento nas empresas institucionais e nos particulares. E é assim que termino este noticiário e o bloco noticioso na antena da RUM. A informação volta amanhã, a partir das 10 da manhã. Quanto a mim, tenha uma boa noite.
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A dupla canadense Bob Moses com Waiting on the World. É verdade, continuamos à espera deste mundo melhor, não é? O mundo está realmente um local estranho para se viver. Nem tudo é mau, felizmente, mas há por aí, como alguém diz, muita gente má e coisas más, não é? Ele próprio é o vilão, não é? Enfim, saiu assim hoje. Bem-vindos ao Mundo Mix. Canadenses, então, Bob Moses. Pulamos para a Europa, para Paris Loving, o francês Mitch Oliver, ou Mitch Olivier. Não, ele é Mitch Oliver, pelo menos se calhar tem aqui umas tendências britânicas. Ou quem sabe, ou quiçá, norte-americanas. Mitch Oliver, com Taylor Messa. E chama-se Paris Loving, não é? Bem-vindos, bom fim de semana, boa semana. Mundo Mix Rádio.

É o regresso dos neerlandeses Another com 54 Ultra norte-americano, chama-se Talk to You. Atrás a canadense DJ produtora Blondish com Night Tales, ouvimos Shout It Out. Os senhores que se seguem são Bingo Players, que é neerlandês, Disco Fry, que são DJs e produtores norte-americanos, também com os norte-americanos da cena mais pop-rock Boy Meets Girl. O tema chama-se Forestad to Fall, é muito nome, chama-se, repito, Rewind, Forestad to Fall, ok. Estamos a gravar de manhã ou relativamente cedo. Assim, porque o Mundo Mix é gravado como se fosse em direto, não rebobinamos, a não ser que cometemos um erro muito grande. Epicentro nas Amojeiras, estúdios do Mundo Mix na Amojeira do Mar, e depois é distribuído via rede global, via digital para as rádios FM e online de Portugal continental, ouvido no mundo inteiro. Bingo Players.

Chama-se Give Me Love, Give Me Light. É Rob Tyria, norte-americano, atrás os nossos grandiosos Tugas MX de GPU, Little Love, A Dark Version. Estão a ouvir o Mundo Mix à semana na vossa rádio e também em mundomixradio.blogspot.com, onde vamos arquivando a matéria mais antiga. Nas rádios onde tocamos, no separador rádios, também podem aferir as frequências, no caso FM e também online, onde tocamos todas as semanas. São edições semanais, dose semanal recomendada. Biesmans é belga, passou há pouco tempo pelo Luxa em Lisboa, passa publicidade que não precisa, mas pronto. Chama-se I Wanna Be Me. Depois há Mowgli, é britânico, com Don't Leave. Don't Leave, é isso, fiquem até ao fim, fiquem ligados aqui na vossa rádio.

este é Risk Assessment, chama-se Pumping It Up, assim é que é. Pumping It Up. A versão de 2024, o tema originalmente gravado em 2015. É britânico.

Estamos a fechar, estávamos aqui um pouco adormecidos e adormecidos entre aspas, não é? Aqui a ouvir e a pesquisar sobre as músicas, não é? Que normalmente vamos tocando e muitas vezes vamos descobrindo histórias e a bio dos artistas enquanto fazemos o programa. Programa, não é? Programa, bem old school, não é? A edição, enfim, a sequela, Mundo Mix. Estamos a fechar a edição de hoje, pois é, isso, nem demos pela hora praticamente passar. A fechar também com o britânico Smokey Bublin, chama-se Young Worlds. Atrás também ouvimos Mowgli com Don't Leave, também é britânico. Formação clássica na música, interessante. A fechar então, beijo e abraço, até para a semana, boa semana, bom fim de semana.

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Boa noite, sejam bem-vindos. Isto é Connected, sextas às 22, aqui na antena da Universitária. Vamos estar aqui até à meia-noite. Começamos esta emissão com o DJ Cozy, que vamos ainda ouvindo em pano de fundo. The Universe in a Nutshell, novo álbum Music and Eras. Edição é como seria de esperar, da Pampa Records, editora detida e criada, pensada por DJ Cozy. Agora a Harp Freak and the Perpetual Singers, Look Up Johnny. É um álbum de gospel bem misturado com a Aussie Boogie de Harp Freak, chama-se The Gospel of Jazzy May. Boa noite, fiquem por aí. Estamos aqui até à meia-noite.

Black Loops com Marlena Day, Experience. Antes escutámos Felipe Gordon, Profundo. O EP tem o mesmo nome, Royal Oak. Lá mais para trás, Capote, Hot and Sick. O álbum de Capote, Permito Disco, com edição, claro, na Toytonics. De seguida temos as remisturas para 770077, Lauach com Feldbat. A remistura é de Yusu, e Yusu Propelled Version.